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2: Sejam muito bem-vindos ao Caiçara Vibes aqui na Rua FM, o seu ponto de encontro com as melhores vibrações e aquela trilha sonora perfeita para elevar o seu astral com música brazuca. Eu sou Jack na voz, começando mais um Caiçara Vibes aqui, e uma alegria imensa ter você sintonizado conosco. Hoje vamos começar nossa jornada musical, nossa playlist aqui com uma canção que é um verdadeiro hino à positividade, à resiliência e à capacidade de encontrar a felicidade mesmo diante dos desafios. Uma melodia que nos lembra da força que carregamos dentro de nós e da importância de sorrir para a vida.

né? Estamos falando de Natiruts, então aumenta o volume do som, chama todo mundo que tá começando mais aquela playlist de 60 minutos de pura música brazuca. Vem comigo, Natiruts, Sorri Sorrei, tamo na rua.

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0: Jacaré a abrir esta primeira hora do Café Duplo de hoje, de quarta-feira.
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0: Café Duplo comigo, Mariana Correia, até bem perto das 10 da manhã. 20 graus lá fora, máximas de 34 para esta quarta-feira. Time for Tea já a seguir com Screenshot, depois há Anderson com o tema Come Down e ainda Projeto Azul com Escuridão Clara. Escuridão Clara, aliás. 4 minutos depois das 8 da manhã, estás na UFM na melhor companhia, até bem perto das 10 no Café Duplo. Bom trabalho ou boas férias, se for o caso. Time for Tea, agora na UFM.
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0: Lenny Kravitz com Dig In. 8:17. Boa quarta-feira. Estás no Café Duplo na Rua FM comigo, Mariana Correia, até bem perto das 10. Já a seguir, Prazeres Interrompidos. Depois, Made in Algarve com Christina Cherry com Can You Be Mine. Mas agora ficamos a ouvir então os Prazeres Interrompidos.
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2: No episódio de hoje, vou falar-vos do livro Ícones do Jazz, de Dave Galley, editora Casa Sassetti. Para quem quiser conhecer as figuras cimeiras do jazz, não precisa de procurar. Está quase tudo aqui. Mas há mais. Temos fotografias magníficas a preto e branco a acompanhar a vida e obra de mais de 80 músicos. O autor do livro é um conceituado crítico e músico de jazz. Aqui neste registro propicia-nos um trabalho muito interessante, fazendo-nos recordar as estrelas que fizeram do jazz um género musical popular em todo o mundo. Através dos seus intérpretes, vamos percebendo a evolução histórica, desde as comunidades de Nova Orleans de finais do século XIX até à modernidade. A primeira gravação foi em 1917, em Chicago, pela original Dixieland Jazz Band. O advento da rádio nos anos 20 impulsionaria exponencialmente a música. A partir deste momento, os artistas começam a ser reconhecidos e a tornar-se verdadeiras celebridades. Os anos 20 despertam ao som do swing, que perdurou ao longo dos anos 30 através das big bands e de artistas como Louis Armstrong, Duke Ellington, Count Basie ou Benny Goodman. De seguida surge o bebop dos anos 40 e 50, com gigantes como Charlie Parker, Dizzy Gillespie, Thelonious Monk, Miles Davis ou Bud Powell. Isto para apenas mencionar alguns. Porém, a história do jazz não ficaria por aqui, surgindo muitos outros estilos como cool jazz, hard bop, free jazz ou jazz rock, entre muitos outros. Para terminar, não posso deixar de mencionar as divas do jazz, como Ella Fitzgerald, Billie Holiday, Sarah Vaughan ou ainda Betty Carter, que personificou o jazz de forma inconfundível. Outros nomes ficaram de fora deste livro, mas a seleção é, todavia, de nos deixar extasiados. Boas leituras!
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0: Made in Algarve.

Can You Be Mine, da Christina Cherry. Já a seguir, Yolanda com Responso. Mas é esta canção da Christina Cherry, Can You Be Mine, que acabaste de ouvir. Agora segues viagem com a Yolanda com Responso. Depois há Elbow com Magnificence. E depois há Extinto com Dividir. Mas para já é a Yolanda que faz companhia na manhã desta quarta-feira, dia 22 de julho, às 8h23 da manhã.

0: A Waves com Clean. 22 graus lá fora, máximas de 34 para esta quarta-feira.
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0: Agora Made in Algarve de Dead Man Shoes com Bad and Loose. Depois há First Aid Kit com Out of My Head. E ainda há mensagens da rua para ouvires nesta manhã de quarta-feira.

0: os meus pais vão ver isto e o meu namorado também tem que estar apresentável.
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0: O Tubacoco com Deus passou. 8 horas e 46 minutos.
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0: Já daqui a pouco há Mela com amor, para ouvires aqui na tua rua, mas agora ficas com Logic, com Everybody Dies, ainda The Happy Mess com Walt for Lovers.
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The Happy Mess com Rita Redshoes, com este tema Waltz for Lovers. 3 minutos para as 9 da manhã, ainda há tempo para ouvir Man on the Couch com Se Eu Morresse Amanhã. Já daqui a pouco vamos ter uma entrevista sobre um evento que vai acontecer em Lagos. Deixa-te ficar desse lado. Eu sou Marina Correia, continuo contigo até bem perto das 10 da manhã. Se eu...

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0: Kendrick Lamar com Die Hard. E como eu te disse, para além da informação na QFM na hora das 9, há também uma entrevista sobre um evento que acontece em Lagos, a Feira Concurso Arte Doce. Do outro lado da linha tenho a vereadora Sara Coelho. Olá, muito bom dia.
1: Bom dia, como está?
0: Muito bem, e você?
1: Também, tudo bem, obrigada.
0: Estamos aqui para falar da 37ª edição da Feira Concurso Arte Doce. Primeiro, o que é esta feira?
1: É uma feira que celebra o doce regional do Algarve, e muito concretamente também de Lagos, que se insere no Algarve, e que já tem um conjunto alargado de anos e, portanto, uma experiência também e uma implementação no território também muito alargada. E, portanto, neste momento é não só um espaço onde se celebra o doce regional algarvio, mas também um espaço de convívio, de lazer, de onde temos concertos, comes e bebes e muita animação.
0: E o que é que têm preparado para esta edição?
1: Portanto, para além dos concertos, com artistas de renome, temos também um palco secundário com um conjunto de bandas, em particular bandas locais e regionais, que também animam o espaço. Temos show cookings, temos animação para crianças, animação circulante, vamos ter também silent disco, além do artesanato, do doçaria regional. Temos também uma região convidada, este ano é a região do Douro, e portanto fazemos sempre questão também de mostrar o resto da doçaria do país, ano após ano. E, portanto, é um espaço onde encontramos uma multiplicidade de coisas boas e coisas interessantes, em particular nesta altura do verão, que é convidativo de ir para a rua, convivermos uns com os outros. Portanto, vão ser 5 dias muito animados.
0: E durante estes 5 dias, que concertos é que poderemos assistir na Feira Concurso Arte Doce?
1: Para além do concerto de hoje, que vamos começar a Arte Doce com a Marisa Liz, amanhã teremos o Matias Damásio, depois o Dino de Santiago, o Carlão, e terminamos com a Ana Moura. Depois temos também aqui a nossa Orquestra de Jazz do Algarve, vamos ter o Humberto Silva, um artista muito conhecido no Algarve e não só. Entre outras bandas, temos também Marta Alves, que é muito conhecida, uma fadista que está em ascensão e que é natural aqui de Lagos. O nosso Gabriel Fialho também, que canta deliciosamente bem. E portanto, estes são os espetáculos que teremos e os principais que teremos, para além da restante animação, até proporcionada por entidades e associações locais. Teremos a Filarmónica a fazer a abertura do evento com uma arruada e toda a animação circulante.
0: Eu vi que a feira começa hoje, sob que tema? Ou sob que mote?
1: O tema este ano vai ser Lagos entre tradições e o mar multicultural. Aquilo que se pretende celebrar é, no fundo, é aquilo que somos enquanto comunidade. No fundo, o que é que nos levou até aqui, aos dias de hoje, e toda esta troca cultural pela qual passamos com uma multiplicidade de povos, seja nas viagens que nós fizemos, seja nos povos que acolhemos no nosso território e que também fazem parte de nós, e, portanto, que pertencem não só

0: à história do passado, mas que pertencem, sem dúvida, também à história do presente, muito em particular porque o Algarve se caracteriza por isto, por ser uma região onde há uma multiplicidade de pessoas residentes, para além dos visitantes, também de uma multiplicidade de nacionalidades que trazem o seu contributo, a sua cultura, a sua forma de estar e que nos ajudam a construir a nós todos enquanto sociedade. E, portanto, é isso que celebramos, porque deve ser celebrada esta diversidade.
1: E em relação ao concurso em si, como é que os trabalhos serão apresentados e avaliados?
0: Bom, vamos ter vários concursos, desde o concurso que avalia um conjunto de peças que são efetuadas pelos doceiros e pelas doceiras e que apresentam dimensões bastante consideráveis, portanto, digamos que são como que esculturas efetuadas nos produtos regionais, a amêndoa, o figo, a alfarroba, eventualmente. E que, sendo esculturas, são dignos de ver o que se pode fazer com as matérias que são utilizadas na doçaria regional Aldeanovia. E esse é talvez o corolário, no sentido de que é a parte mais visível da exposição do doce regional. Temos depois também a prova dos nossos doces por um júri que vai definir qual é o doce. O melhor doce, o melhor Dom Rodrigo, o melhor Morgado, o melhor doce fino, mas também temos depois um outro prémio que é o Doce Inovação, que no fundo, perdão, foi um desafio que a Câmara lançou há alguns anos atrás, no sentido de convidar também quem participa neste concurso a inventar e a descobrir novos doces.
1: E em relação a entradas e também à mobilidade para a feira Concurso Arte Doce, o que é que vocês têm?
0: Esta é uma feira de entrada livre,
1: Ok.
0: portanto, todos aqueles que nos visitam e que queiram passar pelo recinto chegam a pé, ou transportes, ou eventualmente até nas viaturas próprias, que existe um local para estacionamento muito perto, e simplesmente entram no recinto e desfrutam de todo o espaço. Estamos a falar de um espaço que tem comes e bebes e tasquinhas e uma grande diversidade de produtos para ver, e para além da questão do artesanato. Um espaço onde existem atividades também ao vivo, show cookings e workshops, e a possibilidade das pessoas até experimentarem como confeccionar determinados produtos. E, portanto, neste processo de visitação, entram, chegam e experimentam tudo aquilo que está no recinto, será no nosso pavilhão municipal, aliás, no complexo desportivo municipal. De Lagos, fica mesmo à entrada de Lagos, numa das entradas, e portanto é também de fácil acesso. Portanto, basta chegar, vir, experimentar, e convidamos toda a gente a vir cá nestes maravilhosos dias que começam hoje.
1: 5 dias de sabores, criatividade, música e animação para todos, não é?
0: Sem dúvida, sem dúvida, e de muito, muito boa disposição.
1: É isso mesmo. Portanto, se não tens planos de 22 a 26 de julho, acho que a Feira Concurso Arte Doce é um ótimo plano. Muito obrigada, Sara.
0: Obrigada, bom trabalho e um bom dia a todos os ouvintes.
1: Obrigada,
0: Muito obrigada.
1: igualmente. Obrigada.
0: Obrigada, adeus, com licença.
1: Não percas de 22 a 26 de julho a 37ª edição da Feira Concurso Arte Doce no Complexo Desportivo de Lagos. Rua FM.
2: Saio de cá.
1: A vereadora Sara Coelho, do Pelouro da Cultura da Câmara Municipal de Lagos, esteve ainda agora à conversa connosco sobre a feira, a Concurso Arte Doce. A entrevista vai ficar brevemente disponível nas nossas plataformas.

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1: De 17 de julho a 28 de agosto, as ruas de Lagos animam-se com muitos concertos de verão. A Praça do Infante volta a encher-se de música, com o regresso da animação de rua. Vários artistas vão animar as noites do verão lacobrigense, nomeadamente Roberto Bernardino, Fábio Muchacho, Paulo das Vacas e muito mais. Não percas um verão animado pelas ruas de Lagos, com muitos concertos até dia 28 de agosto.
2: De 16 a 29 de julho acontece a Feira do Disco de Lagos. É a 19ª edição desta feira, que vai contando com centenas de amantes de discos de vinil, cassete, CD e DVD. Há géneros musicais para todos os gostos numa feira imperdível para os colecionadores. A entrada é gratuita. Para dar uma vista de olhos, até dia 29 de julho, no Armazém Regimental, a Feira do Disco em Lagos.
3: Até dia 1 de agosto, o Centro Cultural de Lagos exibe a exposição Criaturas de Passagem. As peças desta exposição nascem do fascínio pelo encontro entre espécies, gestos de proximidade, tensões silenciosas e as metamorfoses que surgem quando deixamos de saber quem observa e quem é observado. São corpos em transição, formas que hesitam entre o doméstico e o selvagem, superfícies onde pele, pena e pelo se fundem no mesmo barro. A entrada é gratuita e está disponível para visita terças e sábados. Visita a exposição Criaturas de Passagem até dia 1 de agosto no Centro Cultural de Lagos.
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0: Metronome a acabar de tocar com Old School. 26 graus lá fora neste momento, máximas de 34 para esta quarta-feira. Já daqui a pouco há destaques do dia para ouvires. O início da informação na UFM com o nosso Sul Informação. Mas para já é boa música que ouves. Marina Algarve já a seguir com Galopim com Pote Volúpia.
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0: Depois há Russo com Cabeça.

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0: São 9:30. A acabar de tocar Russo com a cabeça. 26 graus lá fora. Há destaques do dia para ouvires agora na Teuco FM.
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0: Os destaques do dia começam agora com o Sul Informação. Do outro lado da linha tem a jornalista Mariana Carriço. Olá Mariana, muito bom dia.
2: Olá, bom dia.
0: Quais são os destaques para esta quarta-feira?
2: Então, começamos com uma notícia de São Brás de Alportel, que cerca de meio ano após as tempestades, nomeadamente aquelas que decorreram no início do ano, com muita chuva, queixa-se da falta de resposta do governo. São Brás de Alportel foi um dos municípios muito afetados por estas tempestades, nomeadamente com a destruição da estrada municipal 1202, que é uma das estradas, principais do concelho e que, portanto, precisa a todo o momento de ser renovada e de ser reabilitada, e a autarquia queixa-se agora que ainda não teve qualquer resposta do governo em relação a esta situação. Situação esta também que, face aos custos que a reestruturação desta estrada implicam, São Brás de Alportel optou por este ano fazer uma Feira da Serra em moldes diferentes, com muito menos investimento, uma notícia também que já demos e que no fundo acaba por estar interligada com esta que é o nosso destaque matinal de hoje. Passando para as notícias nacionais, começo pelo Correio da Manhã, empreiteiro assassinado por pais de ex-namorada, é um caso que está a ser notícia tanto no Correio da Manhã como, por exemplo, também no Jornal de Notícias, faz primeira página também com esse caso, casal traz assassino do Brasil para matar namorado da filha. O empreiteiro de 60 anos envolveu-se com uma jovem de 20, que foi roubado, asfixiado em casa no Porto, escreve o Jornal de Notícias. Ainda aqui na primeira página do JN, inquérito a Luís Neves nas mãos da Procuradoria-Geral da República, é também uma notícia de destaque do dia de hoje. No Público, um terço das vagas que chegaram aos centros de emprego ficaram por preencher. Em queda nos últimos anos, as ofertas aumentaram em 2025, mas muitas não tiveram candidatos. Também ainda ao Público, faz aqui um balanço daquele que foi o primeiro dia de candidaturas de acesso ao ensino superior. Foram divulgadas as médias dos exames e 300 alunos candidataram-se ao superior no primeiro dia. No ano passado foram 10 mil, portanto aqui conseguimos ver essa diferença face àquilo que aconteceu também este ano aqui com os exames nacionais. Já no Diário de Notícias, falta de água na Caparica gera cancelamentos em hotéis e alojamentos locais, é também uma notícia de destaque do dia de hoje. Voltando ao Sul Informação, e deixando-se também algumas notícias do dia de ontem, uma notícia que marcou ainda ao final da manhã foi a de um atropelamento em Olhão, que fez um ferido grave, isto ontem, terça-feira. À tarde também demos a notícia de que o Algarvio Tiago Pereira ficou a um ponto da maior vitória da carreira no Estoril Open, que está a decorrer, e também aqui em relação à recriação ao Festival da Sardinha, assim é que é, 80 figurantes recriam a descarga da sardinha à moda antiga no cais de Portimão, isto mais uma vez no âmbito do Festival da Sardinha. Esta recriação será no dia 4 de agosto, entre as 9:30 e as 11:30, no cais Gilianes, perto da antiga Lota. Portanto, por hoje é isso, Mariana, e desejar um bom dia para todos e o resto de uma boa semana.
0: Obrigada, Mariana, e bom trabalho para todos.
2: Obrigada para vocês também.
0: Obrigada, até amanhã. E os destaques do dia ficam por aqui, mas vão ficar brevemente disponíveis no SoundCloud da tua Rua FM. A informação regressa à 1 e às 6 da tarde.
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0: Por aqui seguimos com música do baú de 2009, Mumford & Sons, com Little Lion Man. Ainda há controle alto boa para ouvires no Café Duplo de hoje. E mensagens também. 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

0: Prince com Mercy. Este tema de 2015 a tocar na tua Rua FM a 15 minutos das 10 da manhã. À quarta-feira também há Control Alto Rua para ouvires. Hoje não é exceção. Vamos lá ver o que é que o nosso Pedro Gonçalves, o nosso tão famoso cool, tem para nos ensinar esta semana no Control Alto Rua.
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2: Bem-vindos ao Control Alto Rua, rúbrica semanal de tecnologia da Rua FM. Eu sou Pedro Gonçalves e hoje trazemos uma edição marcada pela tecnologia aplicada ao território. Desde a prevenção de incêndios com inteligência artificial até aos novos laboratórios de energia inteligente, passando pela literacia dos oceanos e pelas cidades digitais que simulam o futuro. Tudo tecnologia feita no Algarve para o Algarve. Com o verão no auge, a Universidade do Algarve está a testar um novo sistema de inteligência artificial capaz de prever risco de incêndio rural com maior precisão. O modelo cruza dados meteorológicos, umidade, vegetação, histórico de ocorrências, imagens de satélite para identificar zonas críticas antes de o fogo começar. Esta tecnologia permite antecipar operações, reforçar meios e orientar equipas de proteção civil. É ciência aplicada ao território no momento em que cada minuto conta. A Universidade do Algarve integra agora um projeto europeu dedicado à literacia dos oceanos com foco em ferramentas digitais para educação ambiental. O consórcio está a desenvolver plataformas interativas, sensores costeiros e conteúdos digitais que ajudam estudantes e cidadãos a compreender melhor o oceano, os seus riscos e a sua importância. É a tecnologia ao serviço da sustentabilidade e mais uma área onde a nossa academia, a Universidade do Algarve, reforça a sua ligação ao mar. Arranca em agosto o programa Algarve Smart Energy Labs, um conjunto de laboratórios vivos dedicados a testar soluções de energia inteligente. A Universidade do Algarve é parceira técnica e vai apoiar projetos ligados a micro-redes, carregamento elétrico, sensores urbanos e otimização energética. Estes laboratórios permitem testar tecnologia em ambiente real, como sendo ruas, edifícios, espaços públicos, antes de ser implementada em larga escala. É o Algarve a preparar-se para uma nova geração de energia sustentável para os próximos anos. A Universidade do Algarve participa também num projeto europeu dedicado aos Digital Twins, modelos digitais 3D que simulam cidades costeiras com enorme detalhe. Estes gêmeos digitais permitem prever impacto de erosão, subida do nível do mar, pressão turística, eventos extremos e alterações climáticas. Com esta tecnologia, autarquias podem testar cenários, planear melhor e tomar decisões com base em dados reais. É este o futuro da gestão urbana e já está a ser desenvolvido com participação do nosso Algarve. No verão, aumentam as fraudes com pagamentos digitais, especialmente em reservas, bilhetes e compras rápidas. Há um passo muito simples que reduz drasticamente o risco. Usa sempre cartões virtuais temporários. Bancos e aplicações de pagamento permitem gerar cartões digitais com limite de valor e validade curta. Se forem comprometidos, não afetam a tua conta principal. É segurança prática, rápida e perfeita para viagens. E assim fechamos esta edição do Control Alto Rua, onde falámos sobre inteligência artificial contra incêndios, literacia dos oceanos, energia inteligente, cidades digitais e segurança nos pagamentos. Tecnologia real, investigação algarvia e utilidade prática para o teu dia-a-dia. Eu sou o Pedro Gonçalves e, como sempre, volto para a semana.
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0: É casada, cocada, queijada dos que chegou psicadélica. 4 minutos para as 10 da manhã e também para o fim deste café duplo de hoje. Já a seguir há Mandina Algarve com Dance com Out of Control. Depois Arctic Monkeys com Secret Door. Eu sou a Mariana Correia, muito obrigada mais uma vez por estares desse lado e vamos a uma.
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0: Mais uma vez, obrigada. Eu volto ainda esta semana para te fazer companhia. 25 graus lá fora, máximas de 34 para hoje. Já a seguir há Arctic Monkeys para ouvir com a música de 2009, Secret Door. Boa quarta-feira e boas férias, por acaso.

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1: 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Júlia Vargas é considerada uma das vozes mais viscerais e potentes da nova geração da música popular brasileira. A sua trajetória é marcada por momentos importantes, como a nomeação aos Latin Grammy e a sua destacada participação como finalista no The Voice Brasil. A música de Júlia Vargas é uma fusão vibrante de música brasileira e latino-americana. Não percas, dia 25 de julho, às 9 da noite, Júlia Vargas, na República 14, em Olhão.
2: 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Para além dos concertos, o recinto contará com várias áreas pensadas para acolher diferentes formas de estar no evento, como a Zona de Lounge, a Food Zone, Bar, Photospot e espaços de ativação. 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
3: Olá, boa tarde. A Universidade do Algarve registou a melhor temporada desportiva de sempre, com 25 pódios nacionais. Este feito histórico reflete o investimento contínuo da instituição no desporto universitário e o talento e dedicação dos seus estudantes atletas. Ao longo desta última época, os atletas da UALG destacaram-se em diversas modalidades, conquistando múltiplos títulos de campeões nacionais, medalhas de prata e de bronze, em provas individuais e coletivas. Para Elsa Pereira, pró-reitora para o desporto e apoio ao estudante, o nono lugar a nível nacional é motivo de grande orgulho e representa um marco muito importante para a UALG, que reflete o trabalho consistente que tem sido realizado ao longo dos últimos anos. Sobre o futuro do desporto universitário na UALG, Elsa Pereira garante que, apesar dos resultados desportivos alcançados nos últimos anos, ainda há muito espaço para crescer. Neste contexto, a Universidade do Algarve pretende aderir ao projeto Unidades de Apoio ao Alto Rendimento do Ensino Superior, uma iniciativa nacional que constitui um passo decisivo no reforço do acompanhamento dos estudantes atletas. Ainda segundo a pró-reitora, a ambição é continuar a crescer em resultados, mas sobretudo afirmar a UALG como uma instituição de referência ao nível do desporto universitário. Para isto, é necessário promover não apenas resultados competitivos, mas também o desporto como uma alavanca de desenvolvimento pessoal, social e institucional. Podes ler as declarações completas de Elsa Pereira, pró-reitora da UALG, no site da Universidade em UALG.pt. O Colégio de Vila Moura integra um novo programa de bolsas de estudo do Inspired Group. Este grupo lançou um novo programa de bolsas de estudo que vai permitir apoiar 30 alunos em Portugal no próximo ano letivo, incluindo candidatos ao Colégio Internacional de Vila Moura. É um investimento global de 30 milhões de euros e é uma iniciativa que se destina a alunos de elevado mérito em situação de carência financeira, prevendo conceder até 500 bolsas anuais em mais de 125 colégios. O Inspired Education Group pretende, com o reforço das bolsas, aumentar a diversidade socioeconómica nas comunidades escolares e permitir que mais alunos em Portugal tenham acesso aos seus colégios. Podes ler mais em sulinformação.pt. A Universidade do Algarve já tem abertas as candidaturas para o concurso nacional de acesso ao ensino superior para o próximo ano letivo. A Academia Algarvia volta a disponibilizar uma vasta oferta formativa, com 46 licenciaturas e um mestrado integrado distribuído pelos seus campis de Gambelas, Penha e Portimão. A primeira fase de candidaturas arrancou esta segunda-feira e prolonga-se até ao dia 6 de agosto. Os resultados desta fase inicial vão ser conhecidos a 23 de agosto, sendo que os estudantes colocados devem realizar a sua matrícula e inscrição entre os dias 24 e 27 de agosto. Para os alunos que necessitem de se candidatar mais tarde, a segunda fase de candidaturas decorre de 24 de agosto a 2 de setembro e a terceira fase entre 22 e 24 de setembro. Há ainda informações úteis sobre bolsas de excelência e de ação social, alojamento e oferta formativa em UALG.pt. Terminamos assim a informação por agora. Voltamos ainda hoje a partir das 6 da tarde. Até já.
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1: 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A música de Júlia Vargas é uma fusão vibrante de música brasileira e latino-americana. 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

Ultimamente eu tenho visto a vida em zoom. Eu não estou venho a ver que não serei mais um. Eu tenho estado quente e a alimentar o lume. Aproveito o momento que o resto é zoom. Um dia eu vou deixar esta terra física. Sim, se enterra aquilo que é esta viagem mística. Põe em risco com a mente criativa.

0: da Saúde, Egas Muniz.
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2: E dois minutinhos depois das 5, damos então início a este sentido obrigatório de hoje, quarta-feira, 22 de julho. Vais ficar comigo, Soraya Varela, até às 7, portanto, duas horinhas a fazer-te companhia nesse teu regresso a casa. Vai com cuidado na estrada, sempre a ouvir também a melhor música aqui da Rua FM. Começamos com Bryson Tyler, esta chama-se Tchau, também Miguel Carmona com Um Dia, muito mais música e também muita coisa para falar contigo. Portanto, deixa de ficar desse lado, uma boa viagem.

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1: E hoje é quarta-feira, 22 de julho, e não há também como não falar na notícia que está a marcar a atualidade de Portugal, que chocou efetivamente os portugueses, que foi a morte de Luís Represas aos 69 anos. O cantor morreu de doença prolongada e a notícia acabou por abalar todos hoje quando foi noticiada. Estava prevista, segundo um comunicado da agência que o representava, uma celebração especial para este ano, uma vez que celebrava 50 anos de carreira e tinha programado não só concertos a solo, atuações a solo, mas também com o grupo Trovante. Portanto, é algo que também marca as notícias sobre o seu falecimento, para dizer mesmo que fica assinalado aqui também no Rua FM uma pequena homenagem a Luís Represas, que faleceu então hoje aos 69 anos de idade, e por isso mesmo ouvimos um bocadinho aqui na emissão um bocadinho do seu tema Feiticeira.

0: 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E fica aqui um bocadinho deste tema Feiticeira de Luís Represas, uma das várias músicas que deixa também como o seu legado na música, um grande nome da música portuguesa que faleceu então hoje aos 69 anos. E fica aqui também na Rua FM esta pequena homenagem.
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0: Seguindo agora com a nossa programação habitual, 13 minutos depois das 5, toca Falso 9 com este Blusa, também Carolina Martins com Chuva. Já daqui a pouco temos também Fora de Portas, 3 sugestões culturais, 3 eventos para adicionares à tua agenda, para que não faltes, porque estes eventos que nós te noticiamos têm aqui todo o interesse em que vais lá também participar.

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1: De 17 de julho a 28 de agosto, as ruas de Lagos animam-se com muitos concertos de verão. A Praça do Infante volta a encher-se de música, com o regresso da animação de rua. Vários artistas vão animar as noites do verão lacobrigense, nomeadamente Roberto Bernardino, Fábio Muchacho, Paulo das Vacas e muito mais. Não percas um verão animado pelas ruas de Lagos, com muitos concertos até dia 28 de agosto.
2: De 16 a 29 de julho acontece a Feira do Disco de Lagos. É a 19ª edição desta feira, que vai contando com centenas de amantes de discos de vinil, cassete, CD e DVD. Há géneros musicais para todos os gostos numa feira imperdível para os colecionadores. A entrada é gratuita. Para dar uma vista de olhos, até dia 29 de julho, no Armazém Regimental, a Feira do Disco em Lagos.
1: De 22 a 26 de julho, Lagos recebe nova edição da Feira Concurso Arte Doce. No centro da festa voltam a estar os irresistíveis doces regionais, preparados com mestria, criatividade e dedicação. Mas a experiência vai muito além da doçaria. Há concertos de Marisa Liz, Matias Damásio, Dino de Santiago, Ana Moura, Carlão e muito mais. Não percas a nova edição desta feira no Complexo Esportivo de Lagos, de 22 a 26 de julho.
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4: Espero que tenhas apontado estas três sugestões. Eu tenho mais uma sugestão para te dar, mas não é de um evento, é de uma série que eu maratonei. Eu vi a série toda de uma vez. Chama-se Eu Vou Encontrar-te, está disponível na Netflix e é viciante. Aviso-te desde já que, se fores ver a série, é muito viciante. No fundo, é um pai que é condenado pelo assassinato do filho, mas o filho pode, na verdade, estar vivo. É muito viciante, recomendo-te muito. Eu Vou Encontrar-te.

0: E é Mirror People com este Million Questions a acabar de tocar. 5 horas 29 minutos deste sentido obrigatório de hoje, quarta-feira, 22 de julho. Estás comigo, Soraya Varela, até bem pertinho das 7, aqui num sentido obrigatório, em que eu tenho que te relembrar que tivemos nova edição de Palco Rua, e se ainda não a viste, é o teu incentivo para que possas ir ouvir. Capital da Bulgária está em destaque.
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0: Seguimos agora com o Mike Shinoda, chama-se Over Again. Logo depois temos Maya Blandy com I Don't Need, ainda Daniel Kamish com Rat Race. Já sabes que os grandes temas tocam sempre aqui nos 102.7 ou rua.pt, e também, caso não saibas ou não estejas recordado, podes saber os últimos 20 temas que tocaram na nossa emissão no nosso site em rua.pt, ou também saber a música que está a dar e a que irá tocar. Mas essa, como já te disse, é Mike Shinoda com este Over Again. 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
4: E já daqui a pouco temos nova edição do Controle Alto Rua. Até lá já toca Carolina de Deus com este Tu Não Fazes Ideia. Também Hands On Approach, chama-se All That Was Taken.

0: Tema de Hands-On Approach. Vamos então à nova edição do Controlo Alto Rua.
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2: Bem-vindos ao Controlo Alto Rua, rúbrica semanal de tecnologia da Rua FM. Eu sou Pedro Gonçalves e hoje trazemos uma edição marcada pela tecnologia aplicada ao território. Desde a prevenção de incêndios com inteligência artificial até aos novos laboratórios de energia inteligente, passando pela literacia dos oceanos e pelas cidades digitais que simulam o futuro. Tudo tecnologia feita no Algarve para o Algarve. Com o verão no auge, a Universidade do Algarve está a testar um novo sistema de inteligência artificial capaz de prever risco de incêndio rural com maior precisão. O modelo cruza dados meteorológicos, umidade, vegetação, histórico de ocorrências, imagens de satélite para identificar zonas críticas antes de o fogo começar. Esta tecnologia permite antecipar operações, reforçar meios e orientar equipas de proteção civil. É ciência aplicada ao território no momento em que cada minuto conta. A Universidade do Algarve integra agora um projeto europeu dedicado à literacia dos oceanos com foco em ferramentas digitais para educação ambiental. O consórcio está a desenvolver plataformas interativas, sensores costeiros e conteúdos digitais que ajudam estudantes e cidadãos a compreender melhor o oceano, os seus riscos e a sua importância. É a tecnologia ao serviço da sustentabilidade e mais uma área onde a nossa academia, a Universidade do Algarve, reforça a sua ligação ao mar. Arranca em agosto o programa Algarve Smart Energy Labs, um conjunto de laboratórios vivos dedicados a testar soluções de energia inteligente. A Universidade do Algarve é parceira técnica e vai apoiar projetos ligados a micro-redes, carregamento elétrico, sensores urbanos e otimização energética. Estes laboratórios permitem testar tecnologia em ambiente real, como sendo ruas, edifícios, espaços públicos, antes de ser implementada em larga escala. É o Algarve a preparar-se para uma nova geração de energia sustentável para os próximos anos. A Universidade do Algarve participa também num projeto europeu dedicado aos Digital Twins, modelos digitais 3D que simulam cidades costeiras com enorme detalhe. Estes gêmeos digitais permitem prever impacto de erosão, subida do nível do mar, pressão turística, eventos extremos e alterações climáticas. Com esta tecnologia, autarquias podem testar cenários, planear melhor e tomar decisões com base em dados reais. É este o futuro da gestão urbana e já está a ser desenvolvido com participação do nosso Algarve. No verão, aumentam as fraudes com pagamentos digitais, especialmente em reservas, bilhetes e compras rápidas. Há um passo muito simples que reduz drasticamente o risco. Usa sempre cartões virtuais temporários. Bancos e aplicações de pagamento permitem gerar cartões digitais com limite de valor e validade curta. Se forem comprometidos, não afetam a tua conta principal. É segurança prática, rápida e perfeita para viagens. E assim fechamos esta edição do Controlo Alto Rua, onde falámos sobre inteligência artificial contra incêndios, literacia dos oceanos, energia inteligente, cidades digitais e segurança nos pagamentos, tecnologia real, investigação algarvia e utilidade prática para o teu dia-a-dia. Eu sou o Pedro Gonçalves e, como sempre, volto para a semana.
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0: E regressamos agora à música com Sir Scratch, esta que se chama Repara. Também Orelha Negra com Throwback, ainda Train com Hey Soul Sister. Às 6, já sabes, habitualmente notícias hoje dadas pelo nosso Carlos Almeida. Ainda ficas comigo mais uma hora até às 7, sempre a dar-te grandes temas. Por isso, deixa-te ficar por aí e uma boa viagem, bom regresso a casa.

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3: Olá, boa tarde. A Universidade do Algarve registou a melhor temporada desportiva de sempre, com 25 pódios nacionais. Este feito histórico reflete o investimento contínuo da instituição no desporto universitário e o talento e dedicação dos seus estudantes atletas. Ao longo desta última época, os atletas da UALG destacaram-se em diversas modalidades, conquistando múltiplos títulos de campeões nacionais, medalhas de prata e de bronze, em provas individuais e coletivas. Para Elsa Pereira, pró-reitora para o desporto e apoio ao estudante, o nono lugar a nível nacional é motivo de grande orgulho e representa um marco muito importante para a UALG, que reflete o trabalho consistente que tem sido realizado ao longo dos últimos anos. Sobre o futuro do desporto universitário na UALG, Elsa Pereira garante que, apesar dos resultados desportivos alcançados nos últimos anos, ainda há muito espaço para crescer. Neste contexto, a Universidade do Algarve pretende aderir ao projeto Unidades de Apoio ao Alto Rendimento do Ensino Superior, uma iniciativa nacional que constitui um passo decisivo no reforço do acompanhamento dos estudantes atletas. Ainda segundo a pró-reitora, a ambição é continuar a crescer em resultados, mas sobretudo afirmar a UALG como uma instituição de referência ao nível do desporto universitário. Ainda segundo a pró-reitora, a ambição é continuar a crescer em resultados, mas sobretudo afirmar a UALG como uma instituição de referência ao nível do desporto universitário. Para isto, é necessário promover não apenas resultados competitivos, mas também o desporto como uma alavanca de desenvolvimento pessoal, social e institucional. Podes ler as declarações completas de Elsa Pereira, pró-reitora da UALG, no site da Universidade em walk.pt. O Colégio de Vila Moura integra um novo programa de bolsas de estudo do Inspired Group. Este grupo lançou um novo programa de bolsas de estudo que vai permitir apoiar 30 alunos em Portugal no próximo ano letivo, incluindo candidatos ao Colégio Internacional de Vila Moura. É um investimento global de 30 milhões de euros e é uma iniciativa que se destina a alunos de elevado mérito em situação de carência financeira, prevendo conceder até 500 bolsas anuais em mais de 125 colégios. O Inspired Education Group pretende, com o reforço das bolsas, aumentar a diversidade socioeconómica nas comunidades escolares e permitir que mais alunos em Portugal tenham acesso aos seus colégios. Podes ler mais em sulinformação.pt. A Universidade do Algarve já tem abertas as candidaturas para o Concurso Nacional de Acesso ao Ensino Superior para o próximo ano letivo. A Academia Algarvia volta a disponibilizar uma vasta oferta formativa, com 46 licenciaturas e um mestrado integrado distribuído pelos seus campis de Gambelas, Penha e Portimão. A primeira fase de candidaturas arrancou esta segunda-feira e prolonga-se até ao dia 6 de agosto. Os resultados desta fase inicial vão ser conhecidos a 23 de agosto, sendo que os estudantes colocados devem realizar a sua matrícula e inscrição entre os dias 24 e 27 de agosto. Para os alunos que necessitem de se candidatar mais tarde, a segunda fase de candidaturas decorre de 24 de agosto a 2 de setembro e a terceira fase entre 22 e 24 de setembro. Há ainda informações úteis sobre bolsas de excelência e de ação social, alojamento e oferta formativa em walk.pt. Terminamos assim a informação por hoje. Voltamos amanhã de manhã a partir das 9h30. Até amanhã.
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5: E depois das notícias, que regressam amanhã às 9h30 da manhã com os destaques do dia, uma parceria com o Jornal Sul Informação, voltamos agora à música com o Ganso. Este chama-se Deixar-te. Eu sou a Soraya Varela, estou contigo até às 7, neste sentido obrigatório de hoje, quarta-feira, 22 de julho. Tenha um bom regresso a casa.

0: I Wanna Get Better dos Bleachers a acabar de tocar 16 minutos depois das 6, está na altura também da nossa rubrica de quarta-feira, os Prazeres Interrompidos do Otávio Nuno.
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2: No episódio de hoje, vou falar-vos do livro Ícones do Jazz, de Dave Gelly, editora Casa Sassetti. Para quem quiser conhecer as figuras cimeiras do jazz, não precisa de procurar. Está quase tudo aqui. Mas há mais. Temos fotografias magníficas a preto e branco a acompanhar a vida e obra de mais de 80 músicos. O autor do livro é um conceituado crítico e músico de jazz. Aqui neste registro propicia-nos um trabalho muito interessante, fazendo-nos recordar as estrelas que fizeram do jazz um género musical popular em todo o mundo. Através dos seus intérpretes, vamos percebendo a evolução histórica, desde as comunidades de Nova Orleans de finais do século XIX até à modernidade. A primeira gravação foi em 1917, em Chicago, pela original Dixieland Jazz Band. O advento da rádio nos anos 20 impulsionaria exponencialmente a música. A partir deste momento, os artistas começam a ser reconhecidos e a tornar-se verdadeiras celebridades. Os anos 20 despertam ao som do swing, que perdurou ao longo dos anos 30 através das big bands e de artistas como Louis Armstrong, Duke Ellington, Count Basie ou Benny Goodman. De seguida surge o bebop dos anos 40 e 50, com gigantes como Charlie Parker, Dizzy Gillespie, Thelonious Monk, Miles Davis ou Bud Powell. Isto para apenas mencionar alguns. Porém, a história do jazz não ficaria por aqui, surgindo muitos outros estilos como cool jazz, hard bop, free jazz ou jazz rock, entre muitos outros. Para terminar, não posso deixar de mencionar as divas do jazz, como Ella Fitzgerald, Billie Holiday, Sarah Vaughan ou ainda Betty Carter, que personificou o jazz de forma inconfundível. Outros nomes ficaram de fora deste livro, mas a seleção é, todavia, de nos deixar extasiados. Boas leituras!
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0: Prazeres Interrompidos, esta nova edição já está nas nossas plataformas e na próxima quarta-feira há novo livro aqui em destaque para que também aumentes a tua coleção de livros, quem sabe. Dizer-te também que há novo destaque no Palco Rua, capital da Bulgária, está em destaque com o seu, como ela intitula, mini-álbum, chama-se Almoço, está em destaque no nosso Palco Rua, é composto por vários temas que a própria diz que não fazem muito sentido juntos, tal como o que está em cima da mesa nos almoços feitos em casa da sua família. Portanto, assim, uma grande mixórdia, por assim dizer, mas que funciona. É um álbum, um mini-álbum muito giro. Alguns dos temas já passam na nossa emissão. Por agora, eu deixo-te ouvir um pequeno excerto do que é que foi esta entrevista, que já está na íntegra em todas as nossas plataformas.
3: Esta letra é a única letra que alguma vez já fiz que não me identificou o que estou a dizer.
0: Eu ensino-me a gostar que descreves como o teu primeiro som sexy. Portanto, temos aqui uma capital da Bulgária mudada agora também para este almoço.
3: Eu odeio estar sempre a fazer o mesmo, irrita-me. Ou seja, estou aqui no meu quarto a fazer música e eu às vezes apanho aqui estes padrões que eu sigo sempre, de usar aquele som específico, de usar aquela tarola, nananã, o tema, vou sempre aos mesmos temas. E eu acabo por fartar-me. Acho que é normal para qualquer tipo de criativo. A gente farta-se daquilo que a gente faz. Tenho um amigo que é muito, muito talentoso. Eu gosto muito dele. É o meu amigo da música. E ele desafiou-me. Ele mandou-me um beat que é assim mais atrevido, mais sexy, mais inspirado em R&B. E eu tentei. E fiz uma música à toa. Fiz só o que me saiu de letra e coisas random. Esta letra é a única letra que alguma vez já fiz que não me identificou o que estou a dizer. É só mesmo palavras e frases que soam bem, mas que eu não, ou seja, não é o que eu sinto, é só o que é. E normalmente eu faço sempre músicas com alguma experiência pessoal, ou alguma história, ou alguma coisa que esteja a sentir. E esta foi só vibes.
0: Foi só vibes, e tenho-te a dizer que as vibes da Capital da Bulgária e da Sofia Reis são muito boas. A entrevista é minha, eu adorei entrevistar a Capital da Bulgária, já tinha falado com ela há 2 anos, portanto agora foi recordar novamente a Sofia Reis, que tem uma energia, como tu disse, assim, de vibes, é muito simpática e também tem uma mente muito criativa, portanto aconselho-te imenso a assistir a esta entrevista, caso ainda não o tenhas feito. Está disponível no Spotify, também no SoundCloud, e irá repetir ainda aqui na nossa emissão no fim de semana, portanto fica atento e mais uma vez aconselho-te muito a ires ouvir. Por agora continuamos com mais música, é M com este Rise, e também vamos a uma made in Algarve, este artista algarvio Sandrino, chama-se Tá em Aberto.
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apagão com este Sou Eu, são 6 horas 34 minutos. Se só agora chegaste ou se te cruzaste com esta rádio, por acaso é a Rua FM. Estás comigo, Soraya Varela, até a bem pertinho das 7, portanto estou quase a despedir-me de ti, mas até lá, como é óbvio, continuo a dar-te boa música. Seguimos com música portuguesa. Ana Lu Caiano com este Mão na Mão e logo depois vamos mexer no baú. Vamos até 2009 com Charlotte Gainsbourg. Chama-se Heaven Can Wait. Tenha uma boa viagem. Mão na mão.

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8: Estamos a 18 minutos das 17 agora, das 7 da tarde. Dizer-te que as temperaturas vão manter-se elevadas. Neste momento ainda estão 30 graus lá fora, pelo menos aqui no distrito de Faro. Para amanhã temos 34 de máxima, 20 de mínima, 34 também na sexta e depois 10 para os 31 no sábado. Portanto, temperaturas sempre acima dos 30 graus. Vai-se manter assim também na próxima semana. Temos agosto aí à porta, portanto, o típico mês de verão, de férias. Apesar de que as opiniões se dividem. Agosto é bom mês para fazer férias ou não? Pelo menos para quem vive no Algarve ou trabalha no Algarve, não é o melhor mês de todos. Esperamos para setembro, quando já está um bocadinho mais leve, já está um bocadinho mais vazio. Por agora, Lil Boy com este Bruce, Lil Boy Bruce chama-se Macumba com a Apologia. Colaboração.

Gorillaz com este Trans a acabar de tocar 11 minutinhos para as 7 da tarde neste sentido obrigatório de hoje, quarta-feira 22 de julho. Relembrar-te do que é algo muito importante. Se ainda não nos segues nas nossas redes sociais, não estás a par de que estamos a lançar pelo nosso Instagram as entrevistas que foram feitas na conferência de imprensa do Festival F. Portanto, já tens lá a entrevista ao Aragão e também à Latte, saiu hoje. Podes ir passar no nosso Instagram, Rua FM, e ver estas entrevistas. Dão-nos aqui um cheirinho do que é que vão fazer no Festival F, que vai decorrer de 3 a 5 de setembro, no qual a tua Rua FM também vai estar presente, também vai entrevistar muitos dos artistas, com entrevistas um bocadinho mais completas do que estas na conferência, que foi mais para saber o que é que vão trazer aqui para o Algarve. Depois nós queremos ver tudo, e tu que me estás a ouvir, de certeza que também não vais querer faltar a este Festival F. Se ainda não nos segues também, toca a fazê-lo agora, não vais arrepender-te, porque nós vamos estar aqui muito ativos, muita coisa a acontecer, não só durante o Festival F, mas também nesse festival muita coisa acontece. Depois temos sempre talvez uns bilhetes para te oferecer, portanto o ideal é mesmo seguires-nos, não só nas redes sociais, mas também aqui na emissão, ficar sempre muito atento. Eu por hoje está tudo dito, este sentido obrigatório fica por aqui, ainda segues com From Atomic, chama-se Dancing Demons, também Turnstile com Sin Stars. Eu sou Soraya Varela, ainda regresso esta semana, sexta-feira de manhã, logo pelas 8 da manhã estou a fazer-te companhia. Até lá, um bom regresso a casa. Ficou aqui uma pausa um bocadinho dramática, não é? Mas é um até já. Sexta-feira estou de regresso, portanto um resto, uma boa viagem, e fica sempre aqui ao som da melhor música. Yeah.

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2: Fala, Caiçara, como é que você tá? Suave por aí? Sou eu, Jack na voz, começando mais um Caiçara Vibes, aqui na rua FM. Direto do agora, direto da vida real. Se você tá ouvindo isso nesse momento, já faz parte dessa energia. Aqui não tem pressa, não tem pose, aqui tem música, conversa, história e verdade. Caiçara Vibes é aquele espaço para quem gosta de som com alma, para quem sente a música brasileira antes de entender, né? Para quem sabe que cultura só constrói no dia a dia, na rua, no palco pequeno, no encontro entre pessoas. E deixa eu te falar uma coisa importante aqui. Esse programa tá crescendo, né? A rádio tá crescendo. E você que tá ouvindo agora faz parte disso desde o começo. Então eu quero você aqui comigo. Interage, manda mensagem, compartilha com alguém que curte boa música. Vamos espalhar a frequência juntos. A Rádio Rua vive. A rádio vive mais do que nunca nesse mundo tecnológico. Vamos espalhar essa frequência juntos. Aqui a gente abre espaço para artistas, histórias, movimentos que realmente fazem diferença na cidade. Eu faço parte também de um projeto chamado Roots, que é exatamente sobre isso. Dar voz, criar pontes e fortalecer a cena independente. Mas hoje a ideia é simples: trocar energia e contar boas histórias. E falando em histórias, vem coisa muito boa por aí. No próximo encontro, aqui no Caiçara Vibes, a gente vai receber Andrei Cerottini, um músico brasileiro que vem construindo uma história muito forte aqui na cidade de Fara. O Andrei faz parte da banda The True, um trio de brasileiros que vem movimentando a cena cultural da cidade já há um tempo. Quem acompanha a música ao vivo por aqui, quem sente a cidade pulsar, com certeza já cruzou com o som deles. E nesse próximo encontro, o Andrei vai sentar com a gente para conversar, para contar a história dele e de onde veio, como chegou aqui, como foi construir esse caminho na música fora do Brasil e que se move esse projeto tão vivo que é a The True. Vai ser papo real, vai ser um papo real, sem roteiro engessado, história, música, vivência e inspiração, beleza? Então já anota, já fica ligado e já espalha a notícia. O Caiçara Vibes está começando a abrir esse espaço de conversa, de troca e de construção cultural aqui na rádio. E agora, para manter essa vibração lá em cima, eu vou soltar um som aqui dentro da programação. Aumenta o volume, sente a vibe e fica com a gente. Aqui é Caiçara Vibes, tamo na rua!

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1: 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Sejam todos bem-vindos a mais uma edição dos Reis do Rock aqui na sua estação de rádio favorita. O meu nome é Helder Reis, temos aí 60 minutos de grandes músicas. Músicas que marcam tempo e espaços na vida de cada um de nós. Acredito que depois de ouvirem esta edição dos Reis do Rock possam sentir algum saudosismo dentro de vós. Mas é normal,